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1: Valeu, Zé Novaes.
0: Bom demais.
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1: Olá, ouvinte, tudo bem? Eu sou Cadu Reis, repórter da Rede de Notícias Acaerte, e nesta semana vamos ouvir o presidente do Conselho de Arquitetura e Urbanismo de Santa Catarina, Carlos Barbosa. A autarquia federal é responsável pela orientação, disciplina e fiscalização do exercício da profissão no estado. Como funciona este trabalho, presidente?
2: A principal função de um conselho é fiscalizar a profissão, para a sociedade ter esse resguardo de saber que aqueles profissionais são profissionais adequados, né, bem treinados e capazes de fazer aquelas funções. No estado são aproximadamente 14 mil que estão oficialmente dentro do conselho registrados, são aqueles que podem emitir RRTs, que têm responsabilidade, se responsabilizando pelo trabalho. Então essa é a primeira função, mas não é só por aí, né? O conselho tem que gerar discussões, gerar conteúdos, gerar benefícios para os arquitetos e para a sociedade também.
1: Presidente, como os arquitetos e urbanistas podem auxiliar em projetos de cidades inteligentes em Santa Catarina, de forma a contribuir para a melhoria da qualidade de vida da população?
2: Tem um arquiteto urbanista que trabalha no cotidiano, fazendo os prédios, e aí transforma a cidade da sua forma através de projetos de construção. E tem aquele que trabalha com a gestão pública, com os planos diretores, com os planos de arborização, planos de mobilidade. Todo plano diretor tem que ser gerenciado por um arquiteto. A gente tem uma carta que a gente está dando agora a todos os prefeitos do trabalho política, então estamos entregando essa carta também e alertando através das nossas palestras da importância que o arquiteto tem. Hoje nós vimos várias soluções, muitas às vezes simplíssimas de resolver, que atingem a população de uma maneira muito eficiente. Então, acho que o poder público tem que contar com isso, com as universidades, com os conselhos, com as entidades de classe, porque elas têm soluções. Às vezes a prefeitura fala assim, poxa, a gente tem só dois arquitetos, é difícil para os arquitetos resolverem um projeto grande, mas a gente tem N associações para ajudar, e às vezes as entidades públicas não contam com isso. Então, procurem essas entidades, esse é o recado que eu sempre dou.
1: Florianópolis aprovou a Lei Municipal do Retrofit e o Conselho de Arquitetura e Urbanismo de Santa Catarina trabalha em um projeto de revitalização de um prédio neste modelo. O que é este conceito e qual a fase desta iniciativa, presidente?
2: Retrofit é você usar uma edificação que já está estabelecida, que já está no meio urbano, para um fim diferente. Vou dar um exemplo aqui de Florianópolis. Nós temos na região central mais ou menos 40 prédios que estão ou abandonados ou com uso muito baixo. Se era um edifício, por exemplo, todo de salas comerciais. Tudo bem, então agora eu vou transformar em lofts, em apartamentos. E o primeiro retrofit aprovado aqui de Florianópolis tinha que ser a nova sede do Conselho de Arquitetura e Urbanismo. Não dá um uso a um prédio que está abandonado há quase 10 anos. A ideia é que toda a parte de reforma bruta seja pronto no final do ano, em dezembro. Para o ano que vem a pessoa poder entrar com mobiliário. Então a gente imagina que até metade do ano que vem essa sede está entregue aí.
1: Este é o presidente do Conselho de Arquitetura e Urbanismo de Santa Catarina, Carlos Barbosa. Ficamos por aqui com o Minuto de Santa Catarina desta semana. Até logo.

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meu amigo, minha amiga bauense, estamos por aqui nesta manhã de domingo para fazer o quê? Para recordar, para matar a saudade por conta da música, por conta do Baú da Menina. Aos finais de semana você sempre vai ter as edições de sábado e domingo com seu amigo aqui comunicando, Adriano Franco, e eu fico muito feliz pela honra que tenho de conduzir este programa que é um sucesso. Todo final de semana a gente tem mais adeptos pelo Baú da Menina e a gente acaba chamando carinhosamente de bauense. Portanto, eu e você fizemos parte desta família bauense e vamos a partir de agora, por conta da menina, recordar, até porque um dos nossos lemas é recordar é viver. Então juntos, até as 8 horas a gente vai recordando e vivendo o melhor do passado aqui na programação, menina.

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4: Recordar é viver, é o nosso lema. Estamos iniciando a semana, iniciamos sempre com o domingo, iniciamos sempre com música boa. O seu Baú da Menina, que você já tem o hábito de acompanhar aos finais de semana. Ontem eu estive aqui das 6 às 8 horas e hoje novamente estou aqui e até as 8 da manhã eu tenho esta missão de conduzir a programação menina com você, que se liga sempre aos finais de semana, você que se considera uma bauense ou um bauense que não perde por nada as edições do Baú. Eu te agradeço, tá? Pela parceria, e que venhamos mantê-la neste ano de 2026. E seguimos com mais uma sequência que eu preparei para você de músicas do nosso Baú da Menina.

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o presente, um bom início de semana, o primeiro dia da semana, sim, domingo, e eu espero que o seu domingo venha a ser maravilhoso, que tudo dê certo, que as coisas aconteçam da forma que você gostaria que acontecesse, mas se algo der errado, não pense que é o fim, que você possa se concentrar, redirecionar a rota e seguir adiante, até porque é o início da semana. E nada melhor, né, para aliviar a tensão do

ouvir música. E música das boas, isso eu te garanto que até as 8 horas da manhã vamos ter aqui na programação, menina. Então aumenta aí o volume do seu rádio, que até as 8 esta edição do Baú da Menina.

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2: O meu muito obrigado pra você que já está de rádio ligado, possivelmente já está tomando seu chimarrão, ou você que é adepto a um café, seja ele preto, seja com leite, mas o mais importante, além do café, é você estar com o seu rádio ligado e sintonizado aqui na Menina FM, você que é um baúense. Se considera, não perde por nada as edições do final de semana do Baú? Que maravilha, eu também não perco por nada. Tô sempre aqui conduzindo as edições tanto de sábado como de domingo e fico muito feliz porque a família baúense tem crescido a cada final de semana. E que neste ano de 2026 possa ser assim, crescimento, que possamos a cada final de semana receber novos integrantes para que essa família baúense cresça cada vez mais. Seguimos com mais uma sequência aqui no seu Baú da Menina.

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6: Recordar é viver, é isso, é o nosso lema. A gente tá voltando no tempo, ou seja, estamos recordando. E para nós é vida, porque estamos no presente e estamos voltando no tempo, lembrando de pessoas, lembrando de momentos, de histórias que você viveu e por conta dos intérpretes aos quais você ouve nas edições do Baú da Menina, você lembra da determinada música que fez parte de um momento da sua vida. Que bom, essa é a nossa missão, de você voltar no tempo e lembrar de como foi bom, né, o momento, a experiência que você teve no passado. Até às 8 da manhã, é as velhinhas que estarão em destaque aqui na programação da menina, e eu fico muito feliz em saber que tem muitas pessoas nos ouvindo por todo o estado de Santa Catarina. O nosso muito obrigado por sua parceria. A gente inicia a semana muito bem, ouvindo a boa música do Baú da Menina.

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1: Copa do Mundo é aquele momento em que o planeta para para acompanhar os maiores craques do futebol. Dentro de campo, talento, estratégia e emoção. Fora dele, milhões de torcedores vivem cada lance com intensidade, transformando cada partida em uma verdadeira celebração. Neste ano de 2026, a Copa do Mundo está acontecendo em 3 países: México, Canadá e Estados Unidos. O evento chegou na sua 23ª edição e tem como maior vencedor o Brasil, que conquistou até então 5 títulos de Copa do Mundo.
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1: Copa do Mundo é aquele momento em que o planeta para acompanhar os maiores craques do futebol. Dentro de campo, talento, estratégia e emoção. Fora dele, milhões de torcedores vivem cada lance com intensidade, transformando cada partida em uma verdadeira celebração. Neste ano de 2026, a Copa do Mundo está acontecendo em 3 países: México, Canadá e Estados Unidos. O evento chegou na sua 23ª edição e tem como maior vencedor o Brasil, que conquistou até então 5 títulos de Copa do Mundo.
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Meu muito obrigado, minha amiga, meu amigo bauense, você que esteve com o seu rádio ligado ou com o seu aplicativo aberto ao longo dessas 2 horas, das 6 às 8 horas. Foi muito bom para mim, espero que tenha sido muito bom para você. Eu agradeço demais a sua parceria, você que sempre acompanha as edições do Baú da Menina. E olha, eu fico muito feliz quando a gente conversa com alguns bauenses, com algumas bauenses, muitos me dizem: há anos que eu ouço o Baú da Menina, é um dos principais programas da rádio, e a gente fica feliz por este feedback. E a cada dia, a cada final de semana, aliás, nós tentamos de certa forma entregar ainda mais para você. Uma excelente semana, cuidem-se e fiquem agora com o Rafael Luiz. O Rafael vai estar conduzindo esta edição ao vivo do Tchê Menina, em que você poderá também participar mandando sua mensagem no WhatsApp Menina no 2102-6515. Grande abraço, gente, uma excelente semana e até a próxima semana.

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Olá, amigos, muito bom dia. São 8:09. Hoje, domingo, dia 5 de julho de 2026. E estamos começando o nosso Tchê Menina. Mais um final de semana pra lá de especial. Ontem, um sabadão lindo, né? E hoje, domingo, não sendo diferente, porém com bastante nebulosidade. Mas não esquecendo que acima das nuvens o sol continua brilhando, né? E daqui a pouquinho se aproxega também, né? Mas independente da situação climática, do clima, vamos botar um sorriso no rosto, fazer a vida valer a pena, aproveitar esse domingão, ser grato, agradecer por tudo, por todos, pelos momentos, né? E certamente fazer um bom domingo, né? Um domingo de bom humor, um domingo de alegria, um domingo de sorriso no rosto, né? Olhe no espelho, né? Se você olhar de cara feia pro espelho, né? Não fica bonito, não fica bom, né? E se você olhar no espelho e sorrir, é melhor, né? Então assim é a vida, o reflexo, né? A vida é o reflexo, né? Então vamos ser gentil, gerar gentileza, ser útil, agradável, aproveitar a vida, né? Basta fazer o teste do espelho. Vai no espelho e se olha de cara feia. Ou chega no espelho e dá um sorriso, né? Fica muito melhor, né? Buenas, índio velho, tenhamos um ótimo domingo. Meu amigo Valmir Sorgato, da Koala, aromatizante de ambientes, nosso parceiraço aí no Tchê, na sua casa, né? Valeu, Sorga, um abraço, meu irmão. Que foto bonita, que retrato da nossa bela Itapema, né? Da nossa linda Itapema. Valeu, Sorga, um abraço a você e tantos amigos que já estão mandando o WhatsApp aí, 2102-6515. Obrigado, patrão velho, pelo céu azul, nem tão azul neste domingo, né? Temos aí muitas nuvens, pelo menos aqui em Blumenau, mas acima delas o sol continua brilhando. Vamos que vamos!

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Beethoven. Por falar em Gaspar Grande, quero mandar um abraço pro meu amigo Márcio, para a Clarice, pro Neto, pra Elora, pro Emanuel e todos aí do Comercial Eloy Porcini, hoje com aquele tradicional Domingo da Picanha, né? Hoje com aquele tradicional Domingo da Picanha por ali. Então, um grande abraço a todos os queridos amigos aí do Gaspar Grande, especial meu amigo Márcio, né? Dona Clarice, Neto, Elora e também meu amigo, o herdeiro, o Emanuel. Quero mandar um abraço pros meus amigos dos assadões, né? Tão ligaditos com a gente. É, o pessoal já preparando aquele frango, aquela costela, aquela maminha, aquela picanha, aquele alcatra. É, e um abraço pros meus amigos do Mistura Grill. É o Misturas Grill, aí no Progresso, acompanhando o programa desde cedo. É um grande abraço aos meus amigos, pro toda a equipe aí Misturas Grill no Progresso, desde cedito, acompanhando o time menino. Ou melhor, começou o time menina, já ligaram o rádio por ali também, né? Rafael Luiz, sou o Alexandre, quero pedir uma música para oferecer para o pessoal da rádio. Obrigado aos ouvintes e família Félix, Grupo Rodeio, baita pedido, Gritos de Liberdade, um clássico, né? Uma música imortalizada também. Valeu, Alexandre, um abraço pra você e um abraço pra toda a família Félix. Cumprimentando também o amigo Chechel lá de Brusque, Rafael Luiz, manda um beijo para a esposa Celi ou Celi e o neto Anthony, Chechel lá de Brusque. O meu amigo Mila, o Mila manda um abraço para o Lido, Sônia, o Ito, o Maneca, o Júlio do Jordão, o Jairo do restaurante, o patrão Marcelo Suter, é, confirma o Mila aí. E vem aí baile no Jordão, né? Dia 28 de agosto com os Monarcas, baile dos 20 anos do Rafael Luiz em Blumenau também, será uma grande festança. Também quero mandar um abraço para o amigo João Augusto, pedindo aí Oswaldir e Carlos Magrão. Valeu, João Augusto, um abraço pra você e todos aí do bairro Fortaleza, gigantesca, linda, próspera, hospitaleira, bairro Fortaleza.

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brilhante lindar de esporas retumbando no galpão. Quebra o silêncio da aurora e pouco a pouco lá fora vai despontando um clarão. Enquanto a chaleira chia ao pé do fogo de chão, um gaúcho, bonachão, sonolento se espreguiça no seu banco de cortiça, parecendo um capataz desses que nunca falha, fumando um cigarro de palha bem atirado para trás. 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
2: Vamos que vamos, levantando a polvadeira, gurizada. Agora 8h58, faltando 8:59. Mandar um abraço para o meu amigo Rodrigo Banana, lá em Bocaina do Sul, né? Lá em Bocaina do Sul, lá no sítio, né? E preparando, mexendo um fubá, né? Mexendo um fubá, preparando uma polenta. E olha, já tentei várias vezes, não consigo acertar, né? O Rodrigo Banana faz uma polenta realmente diferenciada. Grande abraço, Rodrigo, e um grande abraço a todos em Bocaina. Inclusive, na entrada de Bocaina, ali tem um posto de combustível, né? Na entrada de Bocaina, né? Tem um posto de combustível que é da parentada, né? Da Graziele e do primo Adriano, né? Da Graziele e do primo Adriano, né? Um grande abraço aí aos amigos de Bocaina, aí na Serra Catarinense, acompanhando também o nosso Tchê Menina. Vontade de dar uma volteada por lá, né? Em breve, vontade de dar uma volteada por lá. Rafael Luiz, manda um abraço pra nós aqui, buenos dias. É, o Lucas do Fidelis, manda um abraço para a esposa Juliana, a pequena Cecília fez um aninho semana passada e já lidando com a pecuária, né? E já lidando com a pecuária. E uma purinha, já, parceiro, não que não seja bem-vinda, mas já, não tá bueno, né? Ah, detalhe, é do Moendão, aí sim, né? Então pode, é do Moendão. Um abraço, Lucas. O amigo tio Zé manda um abraço para a Carla, pro Gilson, Banana, o Cabide, o Jerry, o Ed, o Calinho do Moendão. Estive lá no Moendão esta semana, inclusive, né? Um grande abraço ao meu amigo Calinho, né? Lá do Moendão, meu irmão, o Luan e toda a turma aí, né? O amigo César, aí do Progresso, César acompanhando o programa, cumprimentando todos os amigos lá do Bar do Tranquilo, todos os amigos do Progresso. Valeu, César! Grande abraço, parceiro velho. Mais recado chegando e deste jeito.
3: Fala, gurizito, bom dia, seu Rafael Luiz, tudo certo? Uau. Eu, São Paulo, Água Verde, toca uma moda bem campeira pra nós aí, oferece, né? Pra todos na sintonia, especial aí meus amigos Roberto, nosso amigo Marcelo, a gente tá se dirigindo pra Gaspar, estamos indo pra lá no sítio dar uma peleadinha lá. Valeu, amigo, abraço, tchau, obrigado.
2: Valeu, parceiro velho, grande abraço. Também quero cumprimentar a minha amiga Joelma, o Adriano, né? A Joelma gaúcha, não é a Joelma cantora, né? Da música lá nordestina, mais um pop, mas sim a Joelma que canta músicas gaúchas, né, Joelma? Grande abraço pra você e um abraço pro seu esposo, o amigo, gente buena por demais, o Adriano. Meu amigo Capivara, também ligadito com a gente. Valeu, Capivara, um abraço, parceiro velho, vamos que vamos. E o Rogério Bauler, começando os trabalhos, hein, parceiro? Hoje esse fica vermelho, né? Hoje esse é vermelho, de certeza, né? Buena, parceiro velho, trabalhando aí, vamos fazer um carvão. Ui, galete, coisa buena. Valeu, Rogério Bauler, um abraço, meu amigo, a esposa, Rogério Bauler, da Automecânica Bauler, que é nosso parceiraço também no Tchê Menina ao vivo na sua casa. E no próximo domingo tem aí a feijoada no sítio Opa Bauler, né? No próximo domingo tem a feijoada no sítio Opa Bauler. 9 com pontualidade, vamos que vamos.

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8: Vamos que vamos com o nosso Tchê Menina. Agora são 9:12. Agora o nosso WhatsApp. Agora o nosso WhatsApp, nosso Tchê Ouvinte, né? Vamos que vamos, trazendo participação então, só aguardando aí. Chegou? Pronto, vamos lá então.
9: Bom dia, Rafael Luiz, aqui é o Alisson Belchós. Ô Rafael, costela já tá pronta pra ir pro fogo aí. E o Xaxá. Mandar um beijo aí pra minha filha Manuele, pra minha esposa Sandra. Mandar um abraço aí pro Rodimar, pra Nice, né?
8: Tudo gente boa, né?
9: Valeu. Um abraço a todos aí. Um ótimo final de semana. E toca a iguaria campeira aí pra nós, Rafael Luiz.
8: Gostei do retrato, parceiro, velho. Gostei do retrato. E tu vai gostar da música, meu galo. Vamos que vamos.

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1: 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E acertando os ponteiros, agora 9:19, né? Muito domingo pela frente, mas a gurizada já tá entretida, hein? Fazia dias, né? Fazia dias. Meu amigo gaúcho, patronzaço do CTG Rancho Chapéu de Couro, por casa, juntamente da esposa Ana Cristina, e o gaúcho lidando com uma pecuária graúda, hein, parceiro velho? Esta é daquelas lides assim, né? Vamos almoçar e bem almoçado, e à noite aquele arroz carreteiro bagual, né, parceiro? E à noite aquele arroz carreteiro bagual. E amanhã aquele ovo frito, mexido, um revirado com uma carne, com feijão. Que tal? Valeu, gaúcho. Gostei da foto, hein? Aproveite o domingo, amigo velho. Aproveite o domingo, gaúcho, patronzaço aí do CTG Rancho Chapéu de Couro, por casa, lidando com a pecuária e das graúdas, né? Passou cedito aí no supermercado Carol. Passou cedito aí no Carol. Escolheu os melhores cortes e já foi pro espeto. E já se juntou com o Guamirim, com uma licurana, né? Já se juntou aí com o Guamirim, com uma licurana. Tá bonito o negócio por aí, gaúcho, velho. Tá bonito, né? Um abraço, meu irmão. Um abraço, meu amigo. Olha que eu sei o caminho, hein, parceiro. Olha que eu sei o caminho. Aí eu sei o endereço, meu irmão. Aí eu sei o endereço. 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Eu quero aproveitar e mandar um abraço também para o meu amigo Carlos Werner. É, eu que gosto muito desse ritual do fogo, do churrasco, da companhia. Não sei se é melhor preparar a carne ou depois saborear. Ou talvez os dois, né? Ou talvez os dois. Mas o Carlos Werner também já mandou um retrato. Olha, Rafael Luiz, aquecendo a churrasqueira, agora aquela tradicional passada, né? Aquela tradicional passada no assadão Garcia, aquele ritual do domingo, né? Aquele ritual domingueiro, né, Werner? Um grande abraço, meu irmão, meu amigo. É, eu vou pedir pra ti mais uma vez, tá? E vai ser a última, tá bom, Werner? Troca essa tua foto aí do zap. É, não combina contigo, amigo velho. Não combina contigo. Bota um espeto, uma carne, uma garrafa, um copo. Melhora daí, tá bueno? Valeu, Carlos Werner. Um abraço naquele ritual de domingo. A churrasqueira aquecendo. É aquela tradicional passada no assadão Garcia. E depois retorno ao lar, lidar com a pecuária também, né, Werner? Um abraço, meu irmão. 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Abraço também pro meu amigo Márcio Soares. Já mandou um retrato também. esquentando a chapa do fogão a lenha, esquentando a chapa da lareira campeira, conhecido como fogão a lenha também, né? É por casa, no seu rancho, Rancho do Gambá, no qual eu tive a honra em conhecer dias atrás. Então, um grande abraço, Márcio, dona Patrícia, clientes e amigos da relojaria e óptica Soares, e o Márcio Velho, tomando aquele cafezinho, né? Tomando aquele cafezinho que também é um hábito, é um costume. Muitos optam para um chá, outros para um chimarrão, outros para um cafezinho. Ambos de muita importância, até porque são questões culturais também, né? Além de ser benéfico, né? Tudo isso com qualidade, né? São questões culturais. Valeu, Márcio, um grande abraço. Conheço ali, né? O fogão do Márcio ali no rancho, né? Esquenta uma barbaridade também, né, Márcio? Abraço, amigo velho. Diz uma coisa, que hora passa um ônibus aí? Aí não passa, aí o ônibus fica ruim de passar, né? Mas daqui a pouco quero grita, né? Daqui a pouco quero grita, também tá valendo aí, parceiro velho. Vamos que vamos.
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E vamos que vamos com o nosso Tchê Menina nesta gostosa e abençoada manhã de domingo, né? Hoje é aquela concentração, jogo do Brasil, né? Jogo do Brasil hoje, Brasil e Noruega. É, Brasil e Noruega hoje. Ontem a França passou pelo Marrocos, com salvo engano. É, tenho acompanhado pouco devido à correria à Copa, né? Mas hoje, obviamente, irei acompanhar o jogo do Brasil, que ainda continua sendo o país do futebol, né? O único hexa. Quem poderia chegar também, com salvo engano, seria a Alemanha, mas a Alemanha já está fora e o Brasil continua sendo aí o país do futebol. E eu que por várias vezes, né, deixei a minha opinião contrária à seleção brasileira da forma que vinha jogando, né? Deixando, sempre torcendo, obviamente, porque sou brasileiro, sou patriota, e obviamente torcendo pelo Brasil, mas situações que aconteciam me entristeciam e aquela paixão, assim, né, pelo futebol foi diminuindo. Foi diminuindo, não acabou, mas foi diminuindo. E o Brasil agora, né, vem jogando um futebol um pouco mais sério. Percebe-se que com o Ancelotti, né, a seleção está tentando se encontrar, está se respeitando mais e, sobretudo, respeitando o torcedor. Então vamos, Brasil, para cima da Noruega, aconteça o que acontecer. Aconteça o que acontecer, né? Valeu a pena, valeu a peleia. O Brasil jogou bem todos os jogos, né? Vinícius Júnior está fazendo uma baita de uma Copa do Mundo, é merecedor de avançar, né? Como toda a seleção aí. Então tamo junto com a seleção canarinho, com a seleção verde e amarela. E vamos pra cima, parceiro, velho. E vamos pra cima. Hoje, às 17 horas, Brasil e Noruega. Tomara que dê tudo certo, né, parceiro, velho? É, e aquela costela vai ficar mais gostosa, né? Viu, gurizada? A carne pra de vocês hoje aí é pro meio-dia ou pra hora do jogo? É pro meio-dia ou pra hora do jogo? Pros dois, tá valendo. Para os dois, tá valendo então, né? São 9 horas mais 34 minutos, né? Nós temos o momento da Copa com o Adriano Franco, né? Temos o momento da Copa, até vamos tentar falar com o Adriano daqui a pouco sobre o Brasil, se tem algumas novidades, né? E vamos pagando as contas por aqui então. Rafael Luiz, né? O Adriano Azevedo, né? O Adriano Azevedo, né? Torcedor da Argentina, tenho vários amigos que torcem por os irmãos argentinos. O Adriano botou aqui, Brasil 0, Noruega 2. Né, tá valendo aí, quiser deixar o palpite, tá valendo, né? Sempre se respeitando. Rodrigo Delfis de Ilhota, bom final de semana para todo mundo. Valeu, Rodrigo Delfis, um grande abraço pra você. É, manda uma do Tchê Garotos. O Rodrigo, velho, pá, tá aí, ó, gostei, hein? Gostei. É, manda uma do Tchê Garotos, manda um abraço pra esposa Sandra de Souza. Aquela maionese com aquele creminho de ovo, hein, parceiro? Essa não pode faltar, né? Tenho que aprender a fazer maionese também. É, também quero mandar um abraço para o Ivonei da Fortaleza. Valeu, Ivonei, um grande abraço para você, para os amigos Carlos e Cristiano. Ivonei da linda Fortaleza. A Márcia do Braço do Baú, pede uma dos filhos do Rio Grande, oferecendo para toda a família. Meu amigo Flávio da Cancha Garcia no Badenfurt, com a costela no fogo e a orelha pregada no Tchê Menina. Bagual de um programa, obrigado, amigo velho. Hora dessa passo por ali, sim. Hora dessa passo por ali. Grande abraço ao Flávio do Bar e Cancha Garcia, com aquela costela hoje para os amigos se aproxegarem, né? Cumprimentando também o Erickson da Arte Ferro Schluga. Manda um abraço para os irmãos do bairro Salto do Norte e o bairro Passo Manso. Lindos bairros aqui de Blumenau. Rafael Luiz, bom dia. Estamos aqui nas comemorações de aniversário da esposa, a Janaína Moreto. Franz Foles na casa do vô Ewald. É mais um que fica vermelho hoje, né? É mais um latão que vai se transformar aí, né, parceiro velho? É a alquimia dos domingos, né? Transformando as cores, né? A alquimia transformando as cores aí. Então, um grande abraço.

A Janaína Moreto de aniversário hoje, que Deus abençoe e dê muitos anos de vida, né? Rafael Luiz, manda um abraço para o amigo Dori, na Felipe Bauler. Quem manda é o Guilherme da Itoupavazinha. O Guilherme mandando um abraço para o amigo Dori, aí na Felipe Bauler. Motorista de aplicativo, Márcio Toretti, acompanhando o programa e estendo meu abraço a todos os motoristas de aplicativo que estão ligaditos com o Tchê Menina. Mandar um abraço pro meu amigo, aos meus amigos, parceiros, né? Aí no restaurante Ferrari Boi na Brasa, né? Aí no grande, agora no Grande Garcia também, né? 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E um abraço ao amigo Osmar, um abraço para a Elisiane, para Denine, o Ivonésio, patronzaço, para o Ayrton da Velha e João Pedreiro. Abraço, curizado. Eu gostei do retrato aí, podia deixar uma dessa pronta aí, né, Osmar? Né? Podia deixar uma dessa pronta aí, né, parceiro velho? Tá feito? Cê botamos de música e deste jeito. Vamos que vamos.

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1: 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É Renato, parceiraço, Renato Ventura. 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Um abraço, amigo Ré. 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Maravilha! Coisa boa por demais! Coisa boa também por demais, esse recado aí, ó. É, mais ou menos assim, parceiro velho, gostei.
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1: Faltou uma do moedão, gaúcho, velho. Faltou uma do moedão.
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1: Azar, parceiro velho, vamos que vamos.

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3: Gostei, um inverno quente aí na menina, né? Previsão do frio pra próxima semana, viu, gurizada? Previsão de frio pra próxima semana aí. Quero mandar um abraço pro meu amigo Fernando da Blue Cuias, na Itopava Central. Agora Blue Cuias abrindo também na parte da manhã. Valeu, Fernando, um abraço, meu irmão. E todos aí da Blue Cuias, ligadito com o Tchê Menina. Daqui a pouquinho o patrão Marcos Antônio por lá para entregar as carteirinhas, né, do CTG Sentimento e Tradição. Valeu, patrão Marco Antônio, prenda Fábio também, todos aí do CTG Sentimento e Tradição. E um abraço especial pro meu amigo Fernando e família da Blue Cuias. Manda um abraço também para o Wilson Paulin. Wilson Paulin, da Fortaleza. Manda um abraço pro cunhado. Manda um abraço pro cunhado da sua irmã, lá nos Pagos, de Rio dos Cedros. Bom domingo. Boa semana pra todos aí, né? Bom domingo ainda. Tem muito domingo pela frente. Não vamos nem falar em semana. Muito domingo pela frente. Muitas coisas pra resolver nesse domingo aí, né, parceiro velho? Meu amigo Batata tá ligadito com a gente também, mostrando a sua coleção de facas. Mandar um abraço para o amigo Alessandro Menezes, de Camboriú. Já é a próxima aí, parceiro velho. Já é a próxima. Alessandro Menezes, tive a honra em conhecer pessoalmente lá no rodeio em Itajaí, né? Mais recado chegando desse jeito aí, ó. Fala, parceiro velho.
4: Bom dia, meu amigo Rafael Luiz. Aqui é Alessio da Alfarias, comércio de roupas. Estamos aqui nesse domingão frio, nesse domingão é nublado. Ligado na Rádio Menina, no Tchê Menina, músicas gaudérias, músicas de fundamento. E eu quero agradecer também o pessoal do supermercado Rutman, supermercado e açougue Rutman, que fez um corte especial para mim, um corte diferenciado. Com um corte gaudério para espeto, bem a moda gaúcha mesmo.
3: Maravilha.
4: Então agradecer esse pessoal aí que tem uma carne, um serviço excelente. Um grande abraço para vocês aí. Abraço!
3: Valeu, Alessio, um abraço, meu amigo, né? O Alessio, parceiraço, sempre acompanhando a programação da menina e de forma mais intensa os domingos com o Tchê Menina, né? E um abraço para o pessoal do Mercado e Açougue Rutman, ligaditos com a gente aí. Meu amigo Narciso, do Pet Shop Agroaves, também fazendo um convite, né? Dia 11 de julho, próximo sábado, das 11 às 14 horas, a segunda feijoada da causa animal será no restaurante Dona Ana, com o patrocínio, com o apoio do Pet Shop Agroaves, entre os melhores pet shops do Brasil e do mundo. E hoje atendendo, né? Hoje atendendo até às 13 horas. Valeu, Narça. Abraço, parceiro velho. Paulo Ferreira de Navegantes manda um beijo para a esposa Carol e o filho Rafael.

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1: Muito além dos gols, a Copa do Mundo é marcada pela paixão das torcidas. São diferentes culturas, idiomas e tradições reunidas por um sentimento em comum: o amor pelo futebol. A cada edição, histórias inesquecíveis são escritas dentro dos estádios e compartilhadas por milhões de pessoas ao redor do mundo. Neste ano de 2026, a Copa do Mundo está acontecendo no México, nos Estados Unidos, como também no Canadá. 48 seleções estão em busca do título de melhor seleção do mundo. A atual campeã do mundo é a Argentina, que no ano de 2022 venceu a França na decisão.
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5: Buenas, Rafael Luiz. Um ótimo domingo a todos. Gostaria de ouvir a música Coração Carente, do Fogo de Chão, para matar saudade de uma milonga.

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1: Coração Carente, conjunto Fogo de Chão, uma imortalizada também, né? Uma canção imortalizada também. 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Quero mandar um grande abraço para a Eduarda e o genro Ederson. Se casaram no dia primeiro, ganharam um presentão da vó Elga e o vô Ademar, da Kimper Colchões. Maravilha, do amigo Leandro, né? Mais uma família estreitando os laços aí, que Deus perpetue, né?

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chuvosa manhã de domingo, né? Quando eu estou aqui nos estúdios, vocês são os meus olhos aí do lado de fora, né? Mas eu resolvi dar uma espiadinha. E realmente domingo com bastante nebulosidade, mas não há de ser nada. Lá em cima, depois das nuvens, o sol continua brilhando. E daqui a pouquinho ele tá por aí também, né? Depois das nuvens, o brilho do sol está sempre lá, né? Então é momentâneo. E não é por isso que vamos deixar de aproveitar esse domingo, pelo contrário, vamos fazer esse domingo um bagual de um domingo pra lá de especial. Ou seja, muita gente já está fazendo, né? Percebido aqui pelas fotos, pelos retratos que vem chegando pra nós aí. Mandar um abraço para o amigo Gilson Paim, de Gaspar. Valeu, Gilson, velho, grande abraço. Rafael Luiz, tua orelha esquentou? Só falamos coisas boas do amigo. Obrigado. Gilson Paim de Gaspar, juntamente com o amigo Leandro da Kimper Colchões, estiveram lá comprando um colchão, né? Um abraço, gurizada, que Deus abençoe, saúde e muita alegria sempre, né? O amigo Leco de Ilhota manda um abraço pra toda a cheirosada. Valeu, Leco. Um abraço pra você e todos em Ilhota, capital nacional da moda íntima, moda praia e também a terra da relojaria e óptica Soares. A amiga Gorete, o Dário de Gaspar. Gorete e o Dário sempre acompanhando o programa. E a Gorete mandou um retrato pra nós, judiou, né? Assando um borrego, né? Assando uma carne nobríssima, assando uma ovelha, assando um borrego. É, o borrego que é a carne mais precoce, né? Valeu, Gorete, um grande abraço pra você. O Dário merece. E você também, Gorete, tá bom, amiga? Beijo no coração bondoso e todos aí de Gaspar. Rafael Luiz, hoje saindo uma feijoada. Eu e o marido Mainho. E que feijoada, né? E que dia também para uma feijoada, né? Então, um grande abraço, né, ao Mainho, juntamente da esposa, preparando uma feijoada. A Elisângela Demarque pediu o grupo Rodeio Você é Gaúcho, dedicando aos filhos Lorenzo e Brian, para os pais seu Valdemar e a dona Salveli. E um abraço pro querido amigo. Vamos torcer para o Brasil. Dado o recado da Elisângela Demarque também, né? A Profiali escreveu o seguinte: hoje é dia de vestir verde e amarelo, torcer com o coração e acreditar até o apito final. Que a garra fale mais alto e que a vitória seja consequência da união. E acima de tudo, nunca esquecemos, nós somos vencedores, nosso Brasil é feito de um povo gigante que não desiste diante das dificuldades, que transforma desafios em força e esperança. Quando caminhamos unidos, mostramos ao mundo a grandeza da nossa nação. Vamos, Brasil! Com fé, raça e coração, juntos somos mais fortes. Valeu, Prof. Ali, um grande abraço. Sábias palavras, como sempre. Rafael manda um beijo pra nós, eu e a irmã, comemorando o aniversário, nossa senhora, Silvane do Volstart, nos preparativos, né, esperando o jogo, eu e a irmã comemorando o aniversário. Que foto, hein? É, alcatra, linguiçinha, tem aí um frango também, né, o carvão aí, tem ali o rótulo do carvão, Zecão é o nome do carvão aí, maravilha. Wilson Paulin manda um abraço pra todos lá em Rio dos Cedros, acompanhando também o nosso Tchê Menina, meu amigo Luiz de Souza, a equipe da LC Marmoraria, também acompanhando o programa. Valeu, parceiro velho, carinhosamente chamado de Anu pelo grupo de amigos aí, né? Um abraço para todos da LC Marmoraria, que são nossos parceiros também no Tchê na Sua Casa. Aldo Pedroso na Velha, na escuta, saboreando um bom chimarrão. Pede os tiranos, cavalo preto, tô devendo, vamos tocar aí pra ti, pois quando morava no Paraná, eu tinha um cavalo preto marchador. Maravilha, hein? Maravilha. O Everton está morando em São Alberto, no Paraguai. Manda um abraço para os familiares e parentes que estão em Blumenau. Então, grande abraço ao Everton, morando hoje no Paraguai. E aí, manda um abraço para os parentes, familiares e amigos aqui de

Blumenau. Rafael Luiz, o Osmar do Salto. Aqui vai sair um pastel. Maravilha, tomando um mate. Brasil 1, Noruega também 1. Porém, esse resultado não fixa, né? É, caso continuar 1-1, tem prorrogação. Caso continuar empatado, disputa nos pênaltis, né? Então, é o palpite, certamente, do jogo normal. Se ficar empatado, teremos aí prorrogação. Consequentemente, teremos aí disputa dos pênaltis. Só um avança. Rafael Luiz, um abraço para o sobrinho Douglas, de aniversário hoje, 24 anos. Juliano, meu amigo Juliano, aí do Valparaíso. Vamos que vamos!

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3: Menina gostosa de ouvir, agora faltando 10 para as 11, né? Mandar um abraço pro meu amigo Jossi. É, o Jossi dando uma vorteada com o Fuk. Ô, Jossi, como é que está o teu veículo lá no Baia Pinturas? Já buscastes? É, tamo com a garagem lotada lá. É, um grande abraço ao Jossi. Tá pronto já, Jossi? Ali o atendimento é ágil e rápido, né? Um abraço, meu amigo Baio Pintor, ali no Jordão. E o meu amigo Jossi, né, dando aquela vorteada com o Fuk. Passou aqui pertinho da rádio, né, parceiro, velho? Passou aqui pertinho da rádio, faltou subir pra tomar um mate, parceiro. É, ou já tá quase na hora também, né, Jossi? É, tá quase na hora também. Um abraço, meu amigo Jossi. O Jossi do Anjos da Vida, também do SAMU, acompanhando o Tchê Menina. Valeu, Jossi. Tô te devendo um kit da rádio, né, Jossi? Tô te devendo um kit da rádio. É assim que... Já vou pedir pra agendar aqui. Vou pedir pra agendar aqui já pra te encaminhar um kit aí. Agora já chegou em casa, parceiro? É, rapidinho assim, é? Então tá bueno. Um abraço, Jossi. É, querido amigo, já tá lidando com a pecuária, hein? Essa é pro jogo, Jossi, ou pro meio-dia? É, essa é pro jogo, pro... um pouquinho antes do jogo, né, Jossi? Um pouquinho antes do jogo. 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Hoje eu penso, né, que encerra mais cedo. 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Já vou ver com a Janete e com o Júlio isso aí, tá bueno? 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
5: São 11:08. Quem adivinhar quem é vai ganhar uma aferição de pressão aí, ó.
6: Bom dia, Rafa. Não, essa aí tá sendo preparada pelo pai. Já preparou ontem. Vai chegando. Esse é o pré-jogo.
5: E é uma costela, né? Quem tá agarrado também numa costela, né? Quem tá agarrado numa costela também é o meu amigo Bagé. Meu amigo Bagé, parceiraço, juntamente com os amigos, Rafael Luiz, o grande, meu amigo. Conversei com o Bagé ontem, inclusive, né? Na festa julina do Colégio Militar Feliciano Nunes Pires. Valeu, Bagé, um grande abraço pra você. E fazendo uma costela com o amigo Lindomar, que está de aniversário. Parabéns, saúdes, saúde e felicidade. Agora com esse latão ninguém segura, né, Bagé? Com esse latão aí, agora ninguém mais te segura, né, Bagé? Ah, amanhã, o que que tu vai fazer amanhã? Costela, né? Depois da manhã, costela. Valeu, Bagé, um abraço pra você e o amigo Lindomar de aniversário. O Bagé, velho, aí preparou um latão agora, né? Que pode fazer a costela até dentro do apartamento, não tem problema, parceiro. O homem campeiro é assim, né? Não se aperta em lugar estreito, né, Bagé? Não se aperta em lugar estreito. Valeu, Bagé, sempre uma honra muito grande conversar contigo, com o senhor. E um abraço ao amigo Lindomar também, de aniversário. E parabéns, muita saúde. Cumprimentando também meu amigo, meu parceiraço, né? O eterno presidente da Associação dos Colorados, meu amigo Jorge. Hoje na Associação da Maba. Já estive por lá, eu acho, com o time Menino ao Vivo, né? Um abraço para os amigos da Associação da Maba. Churrasco de meio-dia e à tarde, grande jogo. Semifinal, Lois e Atlético Itoupava. E aqui só na Rádio Menina. Valeu, presidente Jorge. Um abraço, amigo velho. Meu amigo Flávio. Aí tu judiou, Flávio. Tô de mal contigo agora, parceiro. Agora tô de mal contigo. Até tu preparar uma dessa aí pra nós, né? Diante disso, tô de mal contigo. Um abraço, meu amigo Flávio, meu irmão, aí do supermercado Schmidt. Diferente, hein, parceiro? Hã? Diferente, hein, meu galo? Um abraço, meu amigo Flávio, sua esposa, toda a família, né? Onde eu tenho estreito laço de amizade também. Valeu, Flávio. Cumprimentando também a Fabiana. A Fabiana manda um beijo pra dona Lúcia da Veiga. Obrigado, né? Obrigado também. Tem um carinho muito grande, Rafael Luiz. É a Fabiana. Manda um abraço pra dona Lúcia da Veiga. Ela te ama muito. Palavra positiva. E estou devendo um chimarrão aí com a dona Lúcia, né? Vou pedir pra agendar isso aí, tá bueno? Meu amigo Bagé, esta vai pra ti então, meu galo velho.

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1: Agora são 11:17 e neste domingo, na Sociedade 1º de Janeiro, tem Trio Balanço, As Garotinhas de Ouro, Bem Modão e Talagaço, né? Portanto, hoje na Sociedade 1º de Janeiro, tem Trio Balanço, As Garotinhas de Ouro, Bem Modão e Talagaço, hein? 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Agora são 11:17. 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Josney, tu mandou a foto aí pro Jaime já, parceiro, velho? Ali tu não manda, né? Ali tu não manda. Um abraço, meu amigo Josney, parceiraço. Aí nem topa vazinha, né? 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
1: Este é o programa mais ouvido com a melhor companhia do mundo, a sua, você do outro lado. Este é o nosso Tchê Menina, o nosso Tchê Menina, né? Agora são 11 horas mais 28 minutos, 11h28. É Rafael Luiz, é o Elton Otto, aí no canto do fofinho. É um grande abraço, tomando um vinho. Olha que maravilha, hein? Tomando um vinho. Valeu, Elton, abraço, parceiro velho. Hoje é sugestivo para um bom vinho, né? Sugestivo para um bom vinho. E sempre com a melhor companhia do mundo, né? Claro, com a família. Manda um abraço para o nosso meu amigo Criciúma. Valeu, Criciúma, um grande abraço. Gente buena por demais, pessoa queridíssima. Querido amigo Criciúma, parceiro, gente boa, uma quantia. Cumprimentando também, né? Tem bastante WhatsApp aqui agora, né? Tem bastante. Olha só, né? Mandaram um retrato aí de uma lima. Bastante antiga, certamente, né? Bastante antiga, certamente. Fala, parceiro velho.
2: Bom dia, Rafael Luiz. É o Gilmar aqui da Velha Central.
1: Tudo bem, irmão?
2: Um abraço pra ti aí, um bom domingo.
1: Amém.
2: E tomara que a seleção desempenhe um bom futebol.
1: Vai desempenhar.
2: Um abraço
1: assim
2: aí pra nossa família aí, Vanderbaldo. E a todos que estão escutando essa Rádio Menino, principalmente pra ti que tá aí. Uns falam que é trabalhar, outros falam que é divertir trabalhar na rádio.
1: Os dois.
2: Mas eu acredito que
1: tanto um como o outro, companhia do mundo, se diverte.
2: Faz bem, né?
1: Faz bem.
2: Se for atendido, me toca aí um o homem do Pala Branca.
1: Ai, tá pedindo.
2: Valeu, um abraço.
1: Valeu, parceiro velho.
2: Até.
1: Valeu,
2: amanhã.
1: Valeu. Até amanhã no Rancho de Taura, né? Mandar um abraço também pros amigos do sítio do Dinda, acompanhando o programa. Valeu, Dinda, um grande abraço pra você e todos aí no sítio do Dinda, né? Acompanhando o programa. Aquela linguiça campeira, hein, parceiro velho? Aquela linguiça campeira. É aí na panela aqui, deixa eu ver aí. É, tem aparentemente uma carninha ensopada, né? Quem tá também lidando com as panelas é o meu amigo Mafra, seu Mafra, aí na Rua da Glória, né? Uma costelinha de porco com aipim. Aí, detalhe, da roça, né? Do plantio, do cultivo. Valeu, seu Mafra, um grande abraço pra você e toda a família. Maravilha, muita gente mandando retrato hoje aí, né? E nós vamos nessa depois. Manda um abraço pra mãe, a dona Bete, de aniversário, sempre acompanhando o Tia Menina, com toda a família reunida para festejar. Bárbara Schlemper. Então valeu, Bárbara, um grande abraço pra você, a Bárbara Schlemper, para a mãe, a dona Bete, com a família reunida, acompanhando o Tia Menina, comemorando essa data tão especial, né? Aniversário, portanto, da dona Bete e a família reunida. Lá no Ninho do Anu, é isso mesmo, lá no Ninho do Anu, pessoal da Marmoraria LC, preparando uma maminha no espeto, juntamente com a família e tomando uma Ales Blau, que não pode faltar. E mando um abraço para todos os ouvintes, parceiros e clientes da LC Marmoraria. Rafael Luiz, hoje vamos comer uma carne. Nossa senhora, isso aí é para o mês? Gostei daquela fotinha lá do canto, viu, Elisete? A Elisete Bernardino Vaz, da Itopava Norte, mandou um carrinho de compras aí, né? Tem bastante coisa aí, né? Não vou citar. É, tem bastante coisa aqui, mas aquele do cantinho lá vai bem hoje, hein? Vai bem, né, Elisete? Aquele lá do cantinho lá, ó, né? É uma parede, uma dupla ali que dá certo, né? Valeu, Elisete, gostei, maravilha. Rafael Luiz, bom domingo, sempre acompanhando aqui no rancho. Daqui a pouquinho sai uma gaita e um violão. É o Ivan Carlos de Ilhota. Valeu, Ivan Carlos, um abraço pra você. Mandar um abraço pro Paulo Schmidt do Alto Baú, comemorando o aniversário da Jaque Fauro Schmidt. É, que Deus abençoe, vida longa, feliz aniversário aí, parceiro velho, tá bueno? Rafael Luiz, é o... Bom dia, seu Rafael. José Sasseman, Progresso, acompanhando o programa também. Quanta gente mandando WhatsApp pra nós aqui, né? Quero mandar um abraço pro meu amigo Jean, o Jean Schmidt, né?

0: Bom dia, Rafael Luiz. Aqui quem fala é o Rafael da Itopava Rega. E nós estamos aqui fazendo um churrasco junto com a minha avó Ivanilda e meu avô Mocir.
1: Que momento!
0: E eu gostaria de oferecer para eles a música Churrasco, do José Mendes. Se puder tocar aí, ficarei grato. E também gostaria de mandar um abraço pro meu pai Osmar e minha mãe Rúbia, que estão aqui juntos e estão ouvindo a rádio. Abraço.
1: Valeu, amigo véi!

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1: 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Menina gostosa de ouvir. Agora faltando 10 para o meio-dia. Pensa numa panelada, tô pensando aqui, né, Herman? Tô pensando aqui, parceiro, tá bonito. 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
5: Se botamos adiante, agora 12 horas com pontualidade, mas em ponto mesmo, gurizada. Meio dia em ponto, né? Muito domingo pela frente ainda, né? Muito domingo pela frente. Alguns, ou na sua grande maioria, começando agora, né, parceiro, velho? Começando agora. Quero mandar um abraço ao amigo Nivan, de Papanduva. É um grande abraço. Estamos na lida, né? Acompanhando o programa, fazendo eco nas caiadas. Que maravilha. Grande abraço ao Nivan, aí de Papanduva, região norte do estado de Santa Catarina. E já que estamos ali por Papanduva, vamos viajar mais ou menos aí, deve dar o quê? Uns 200? Pouquinho mais, né? De Papanduva a Garapuava? Tá mais ou menos isso aí, Nivan? Porque tem amigo lá em Garapuava também acompanhando o programa.
6: Bom dia, Luiz Caminhoneiro de Guarapuava. Em Guarapuava, escutando o programa vocês pela Alexa aqui. Bom dia, Deus abençoe vocês.
5: Valeu, grande abraço aos amigos de Papanduva. Atravessamos aí a fronteira, chegamos no Paranazão e abraçar os amigos aí de Garapuava. Valeu, Luiz, um abraço pra você, o Nivan. Estamos por toda Santa Catarina com o nosso Tchê Menina. Rafael Luiz manda uma música para o Jorge Godri, de aniversário, o filho Jean, que está assando uma carne para festejar. Então, grande abraço ao Jorge Godri, o maior presente é este, né, parceiro velho? Filho aí preparando uma carne para festejar. Parabéns, amigo velho. É, Rafael Luiz, agora eu fiquei sabendo, eu quero mandar um abraço pro meu amigo Jairo, né, do Restaurante dos Comerciários, meu amigo Marcelo Suter. É, eu estava em dúvida aqui, né? Estava em dúvida. O Bagé não coloca sal na costela. É de duvidar, mas vindo aí do Suter, do Jairão, é de duvidar. Mas agora chegou o motivo. Ele é tão mão de vaca que não compra o sal. Ô Bagé, tu sabes o respeito que eu tenho pelo senhor. É um policial militar da reserva, querido amigo Bagé, amigo de longa data. É. E assador de carne, cheiro velho, campeiro, aqueles que não se apertam em lugar estreito, sabe da lida. Agora tu não bota sal na costela devido a esse motivo, Bagé? Aí não, né, parceiro? Como diz o amigo meu, aí paramos, meu galo. Aí paramos. Bagé, sempre é uma honra conversar contigo, como foi ontem, né? Lá no Colégio Militar Feliciano Nunes Pires. Encontrei muitos amigos, inclusive. Então na próxima, Bagé, deixa que o sal nós levamos, né, Jairão? Deixa que o sal nós levamos, né, parceiro velho? O Nivan, aqui ó, 260 km de Papanduva a Garapuava. Errei por pouco. Vamos que vamos. Rafael Luiz, né, manda pra nós aí Grito de Liberdade, já atendemos o pedido. Agora voltamos para o litoral mar com Antônio Benassi de Camboriú, também ligadito com a gente. Um abraço aos amigos de Camboriú, de Balneário, sempre acompanhando o Tchê Menina. Toca um César Oliveira e um Rogério Mello aí pra nós. Ivan Carlos, os Pagos de Ilhota. Tem mais recado chegando. Quero mandar um abraço pros meus amigos aí da Center Joias. 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Meu amigo Bagé, tu não vai se defender desse caos aí, parceiro? Tu não vai se defender desse caos aí, Bagé? Vai, né? Tu não vai deixar assim, né, parceiro? Tu vai mostrar o retrato da costela aí, com aquele sal todo caprichado. Dirceu Poltronieri também acompanhando o programa. Valeu, Dirceu. Um abraço, amigo velho. Mais recado chegando deste jeito.
7: Fala, Rafael. Bom dia. Aqui é o Ney, aqui do Dogão. Ney daqui. Estamos aqui nos preparos aí pra atender esse povo aí. Preparando pro jogo do Brasil, que vai ser um grande jogo. Vamos ganhar ele 3-1. Esse é meu palpite. Bora pra cima deles. Manda uma caprichada pra nós, Rafael.
5: Valeu.
7: Aquele chasque. Bom domingo a todos.
5: O Dogão do Ney, aí na 15, nos preparativos.

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0: com o nosso Tchê Menina. Quero mandar um abraço pro meu amigo Beto, do Atacado Catarina, acompanhando o programa. Que honra, Beto. Um grande abraço pra você, saboreando uma boa cerveja e acompanhando o Tchê Menina. Valeu, Beto. Um abraço pra ti e toda a família. O Beto, parceiraço, um dos grandes empresários, jovem empresário aí do estado de Santa Catarina, através do Atacado Catarina. Valeu, Beto. Beijo no coração, meu irmão. Um beijo no coração. Tá feito, meu galo? Um beijo no coração e sempre muita gratidão aí pela sua honrosa e nobre amizade. Tá bom, amigo velho? Querido amigo Beto do Atacado Catarina, por Blumenau, acompanhando o programa. Mandar um abraço pro meu amigo Johnny Krieger e o seu Krieger. Hoje é no rancho do Krieger Pai, né, parceiro velho? Hoje é no rancho do Krieger Pai. Seu Krieger, não tenho visto o senhor aí nas nossas reuniões, né? Mas eu também tenho ido muito pouco, né? Mas daqui a pouquinho a gente acha. Um abraço, seu Krieger, querido amigo. De vez em quando encontro o seu Krieger aí no bar do Olavo, antigo bar do Tranquilo. Valeu, Krieger. Um abraço ao Krieger Pai. É, e o meu amigo Johnny Krieger, da BLK Químicos, acompanhando o programa também. Hoje, concentração do jogo é na casa do seu Krieger, né? Hoje é concentração do jogo na casa do seu Krieger. Fala, parceiro velho.
1: Fala, meu amigo Rafa. Tudo certo? Gugu, tudo na paz? Estamos aqui na casa da mãe do marido, Dona Inácia.
0: Conheço, já estou
1: fazendo aquela galinha velha no parolo. Daqui a pouco estamos servindo aí. Se quiser, posso chegar. Um abraço.
0: Valeu.
1: Bom domingo. Deus te abençoe.
0: Amém. Valeu, Gugu. Um abraço. Aniversário do Fé, inclusive, né? Aniversário do Fé, meu amigo Fé, Fé Ramos, né? Meu amigo Amarildo, Dona Inácia e todos aí, confraternizando esse domingo também, né? Marcelo Suter, Rafael Luiz, sim, o Bagé sempre economiza no sal. Estranho que não se defendeu, né? Estranho que não se defendeu. Tá procurando um texto, né? Tá procurando um texto aí. Liga pra doutora Thaisa, Bagé. Ali a defesa é baguala, né? Liga pra doutora Thaisa. Valeu, Bagé. Um abraço, meu irmão. Tem tanto recado chegando, bora aqui. Rafael Luiz, é o Rodrigo de Brusque. Um grande abraço ao Rodrigo de Brusque. É, pede a música Linda Flor, Grupo Cordiona, com Porca Véia, para Prenda Cris. Já vamos apartar a música aí, tá bom, Rodrigo? Um abraço pra você, Rodrigo, da querida cidade de Brusque, pedindo a música Linda Flor, oferecendo para a linda Prenda Cris. Que tal?

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1: E vamos acertando os ponteiros com o relógio do meu amigo Ramon, do CTG Coração do Vale, Dom Ramon Nicolodi. Abraço, amigo velho, por casa hoje. Hoje o churrasco é em casa e bom também, né, Ramon? E bom também. Então, grande abraço, meu amigo Ramon Nicolodi, parceiraço, gente buena, amigo de longa data. Inclusive, estive em Gaspar, né? Estender os agradecimentos ao seu Vilmar Zimmermann, à sua senhora, dona Rosana, e aos demais que estiveram lá no domingo passado, no Tia Menina ao Vivo, na sua casa em Gaspar. Vilmar, um grande abraço, obrigado. E quem sabe outro em breve, né? É, tem gente na fila aí, né, Tili? Tem gente na fila. Um abraço ao Tili, toda a turma aí de Gaspar, todos os amigos. Grande festança no último domingo na casa do Vilmar Zimmermann, da Live Confecções, ou do Grupo Live, né? 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Por falar em mexer uma polenta, mandar um abraço pra enteada que tá lá no quiosque da Bagatoli Shop. Lindo quiosque, mandaram um retrato pra nós aqui, pessoal lá no Bagatoli Shop. Daqui a pouquinho tem uma polenta aí no parolo, tradicional polenteira no tacho, coisa buena. Então, um grande abraço a toda a equipe da Bagatoli Shop, acompanhando também o nosso Tchê Menina. 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Meu amigo Marcelo Suter, né, amigo, parceiro de muitos anos, diz o seguinte, ó, ele mandou pra cá uma foto de um butiá. Lá na sua casa, onde eu conheço. Mandou uma foto de um butiá. Beleza, tudo certo. Não, primeiro ele mandou a foto. Mandou a foto do copinho, né? Aquele tradicional, né? Aquele tradicional do bulicho. Já imaginei que era butiá. Daí ele botou embaixo. Butiá. Tá bueno? É a dona Ruth que fez. Eu sei. É aquele que eu levei na rádio junto com o JJSV. Agora deu, né, Marcelo? Ou traz outro, ou para, né? Ou para de apagar fogo com querosene aí, né? Daí tu judeia do teu velho amigo, né, parceiro velho? É agora 12 horas 32 minutos. Garganta seca, né? Goela seca, parceiro velho. Aí daqui a pouquinho, supermercado Carol, parada obrigatória, né, parceiro? Parada obrigatória, né, Suter? Que judiaria. Ele manda a foto do copo. Beleza, já sei que é butiá. Daí ele bota embaixo.

Luiz, manda um abraço pra nós aqui, parceiro velho. Claro, é, reunião em família, dia de churrasco, um abraço pra todos que acompanham a Rádio Menina, que foto bonita também, família bonita, vamos que vamos, tamo junto, parceiro velho. A Patrícia Klein, da Itaupavazinha, abençoado domingo. Rafael Luiz, já estamos grudados aí, aí vem a NASA, hein, parceiro, aí é um enjambre, hein, aí é um enjambre, hein. Amarra isso aí, Patrícia. Aí entende, né? Não vai sair fora, não vai cair, né? Valeu, Patrícia. Patrícia, toda a família. É assim que eu gosto, na simplicidade. Vamos que vamos.

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1: Vamos cantar uma vaneira, velho, de respeito, de fundamento?
2: Só se for agora, Alberto Friso.
1: Então é.

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0: agora a 1 da tarde, 12:47. Quero mandar um abraço pro meu amigo Márcio Soares, a expectativa. É a mãe do Márcio Soares, veio almoçar aí no sítio, né? Já a levou pra casa. Tradicional cesteada, dormidinha, né? O soninho da beleza, né, Márcio? Um abraço, meu irmão. É, parceiraço, Márcio Soares, na expectativa do jogo do Brasil também, no seu sítio, né, acompanhando o Tchê Menina. Na expectativa também, meu amigo Jauri, parceiraço da BR Mecânica Diesel e Nova Diesel. Valeu, Jauri, um abraço, meu irmão. Vamos afundar, né, parceiro velho? No sentido figurado, é óbvio. Falar em Márcio Soares, né, que é da comunidade do Gaspar Grande, estaremos lá no dia 24, 25 e 26, portanto, dia 26, com o Tchê Menina ao vivo. Aí na comunidade, né, do Gaspar Grande, na igreja de São Cristóvão, uma das maiores festas do estado de Santa Catarina, dia 24, 25 e 26 e 26, o Tchê Menina ao vivo por lá também, né? Ah, meu amigo Mi Fox, atenção Mi Fox, recado pra ti, hein, parceiro velho. Esse recado é pra ti. Avisa o Mi Fox que a Kombi tá subindo com a turma toda. Prepara a picanha, ali não falta. E a cerveja Ales Blau e a Glasval Beer. Que hoje nós vamos afundar o barco Viking, vendo o Brasil ganhar o jogo no rancho do Mi Fox. Mi, abre a porteira que nós estamos chegando, parceiro velho. E claro, tudo isso no afundar, né, o barco Viking no sentido muito figurado. E obviamente com os olhos, né, do esporte, né, cada um, né, cada um da sua nação torcendo para a sua pátria. E claro que nós vamos afundar o barco Vic hoje então, né, Giazito? Um abraço, meu irmão, saudade de ti, Gia, saudade de ti, gente buena, querido amigo. Tem mais recado chegando, fala, parceiro velho.
1: Bom dia, Rafaela, aqui é o Adeli, aqui de Gaspar. Estou aproveitando o meu domingo de folga hoje e curtindo esse seu maravilhoso programa aqui. Obrigado. Junto com a minha esposa Salete, que amo muito. Aí a gente está preparando uma galinha caipira com polenta. E estamos fazendo aquelas bolachinhas da receita das nossas avós, da nossa mãe, e vai passando de geração para geração. Estamos aí curtindo. E não podia faltar um bom vinho também para esse momento especial aí do domingo de folga, tá bom, Rafaela? Um abraço a vocês.
0: Eu já mudei de ideia umas tantas vezes hoje pela manhã. Agora, uma galinha caipira com uma polenta. Ambas temos lá em casa. É, daqui a pouquinho, uma costela. Seu Mafra, uma costelinha de porco com aipim. Já mudei de ideia umas tantas vezes aí. Só uma não mudou ainda, né? Só uma não mudou ainda. Entenderam, né, Jauri? Só uma não mudou ainda, parceiro velho. Quero mandar um abraço pra Dona Ivone, o seu Luiz Gol, acompanhando o programa. Valeu, um abraço a Dona Ivone, o seu Luiz Gol, queridos amigos das Carros. Tarde, Rafael Luiz, estamos na casa do Pichaco com o Maciel, Leila, o patrão da casa, o Pichaco, almoçando e lavando o pescoço por dentro. Grande abraço aos meus amigos, o Dogão da 15 e o meu amigo grande culinarista, o Pichaco. Valeu, gurizada, que maravilha. Meu amigo Luizinho, na casa do amigo colorado Dirceu. Valeu, Luizinho. Um abraço ao Dirceu também, queridos amigos. Ângelo Roncalho, manda um abraço para o Paranazão. Manda um abraço para o Sorgato e para toda a turma aí. Tá feito? Queridos amigos, irmãos e parceiros, com isto dito, vamos encerrando o nosso Tchê Menina desse domingo. E agradecer essa grande parceria que temos ao longo dos anos, né? Na Carla, o Adi da Fortaleza Alta também. Eu acho que vou lá na casa do Mi assistir o jogo. Valeu, gurizada, grande abraço, obrigado, né? O Tchê Menina hoje consagradíssimo, com a melhor companhia do mundo, a sua, você do outro lado. 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Vai acontecer dia 19 de julho, tá? Quem quiser receber o Tchê Menina, participar do sorteio, já vai se programando para convidar os amigos e a família. Dia 19 de julho, estaremos com o Tchê Menina ao vivo aí na casa do ouvinte. Mandar um abraço pro meu amigo Mano. O Mano manda um abraço para todos os amigos do CTG Rancho Chapéu de Couro, em especial a neta Júlia. Valeu, Mano, um grande abraço. Saudade de ti também, tá bom, Mano? Saudade de ti também, querido amigo do Chapéu de Couro aí. Feito? Grande abraço, obrigado pelo carinho, obrigado pela companhia, por vocês me proporcionarem um domingo feliz, de muito trabalho, de muita amizade, de muito respeito e para pontuar saúde e gratidão. Amanhã às 19 horas tem Rancho Adetal.

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2: É no pagode, isso mesmo, chegando aqui no seu domingo à tarde pra continuar a festa pra galera que tá aí ainda naqueles churras, pro pessoal que tá aí na hora do almoço, de repente já tá relaxando. Tem pagode de qualidade, tem samba, tem música boa chegando agora na programação da menina.
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0: 1:19.
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0: 1:39. 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

0: 1:59.
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3: Domingo tem que ter pagodinho, né, galera?

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2: 2:19.
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5: Você sabia que a Copa do Mundo é um dos eventos mais assistidos do planeta? A competição reúne seleções dos mais diversos continentes e movimenta bilhões de espectadores a cada edição. Além dos grandes jogos, o torneio também é palco para novas estrelas surgirem e conquistarem espaço na história do futebol mundial. Neste ano de 2026, a Copa do Mundo está chegando em sua 23ª edição, em que tem o Brasil como maior vencedor. A seleção brasileira já conquistou 5 títulos. A atual campeã é a Argentina, que venceu no ano de 2022 a França na decisão.
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gosta de todos os tempos, né? Inclusive, mandar um abraço aí pra rapaziada toda que sempre faz o pagodinho pelas casas aqui da nossa região, né? E claro, você que curte pagode, aumenta o volume

0: 2:39.
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0: 2:59.
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0: 3:40.
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0: fechar a bateria aí, rapaziada, que o É no Pagode tá terminando. Mas domingo que vem a gente volta.
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0: 4 horas. 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

0: 4:20.
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0: 5:40.
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0: 6 horas.
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0: 6:20.
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2: Cada seleção que entra em campo carrega o sonho de um país inteiro. São anos de preparação, dedicação e trabalho para buscar o objetivo mais desejado no futebol: levantar a taça de campeão do mundo. A Copa reúne histórias de superação, talento e emoção, ingredientes que fazem desta competição uma das mais apaixonantes do esporte. A seleção brasileira está em busca do hexacampeonato. A última conquista do Brasil em uma Copa do Mundo aconteceu no ano de 2022, onde a seleção brasileira venceu na decisão a Alemanha pelo placar de 2-0.
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7:20. 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

0: 7:40.
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0: 8:19.
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Muito obrigada pela audiência, muito obrigada. 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

0: 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E pra entrar no clima, você dança aqui com a gente no Menina Country Show.
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0: 8:59.
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